Obrigado, Betoca. Adiós, meu abraço, meu espírito de Deus. Corra, la llama. Abraça, meu Espírito Santo.